Aí a música que você ouviu aqui, Milionário e José Rico. Sonhei com você. É a Rádio Sintonia 94.7 FM, é o nosso Boa Noite Sintonia. Boa música, alegria, descontração para vocês que estão aí curtindo nossa programação. Cidade interior e toda a nossa querida região aí curtindo nosso programa. Obrigado, obrigado pela companhia, obrigado pela audiência. Boa noite, Sintonia, vai com vocês até a meia-noite. Vamos junto até a meia-noite aí com muita música. Vamos atender mais participações aqui. Vamos ver quem tá mandando recadinho por aqui. Boa noite, Carlos Moraes. Boa noite, Elísia. A Elísia de Souza, sempre curtindo nossa programação aí. Obrigado pela audiência. Tudo de bom, Elísia. Boa noite, Daniela Kantovic de Atalanta, também quer participar do sorteio, abraço, valeu, um abraço, Daniela, tudo de bom. Boa noite, gostaria de participar do sorteio, Fernando Bart de Atalanta, estamos em Nova Monteverde, no Mato Grosso.

0: em uma obra para você e pro povo de Atalanta. Aqui faz 28 graus, calor grande, barbaridade. É, quente mesmo. Aqui também tá, aqui tá uma temperatura agradável, né? Não tá tão quente, mas também não tá tão frio, né? É, neste momento aqui, deixa eu ver quanto é que nós estamos de temperatura neste momento aqui em Ituporanga. 16 graus, né? 16 graus. Mas para 28, é uma diferença muito grande, né? É, isso aí, o pessoal tá lá no... É Mato Grosso, né? É, lá é muito quente. Deixa eu ver aqui, ó. Fernando Bart, de Atalanta, que está em Nova Monte Verde, no Mato Grosso, numa obra, né? E mandando música para nós aqui, também pro povo de Atalanta, dizendo que lá tá fazendo 28 graus, muito quente, vou lá, né? Tá certo. Um abraço então aí, Fernando. Obrigado pela companhia, obrigado pela audiência. Deixa eu ver quem mais aqui tem áudio, vamos ouvir. Boa noite.
1: Boa noite, Carlos Moraes.
0: Boa noite.
1: Aqui é Maria Gorete.
0: Ô, dona Maria Gorete. Certinho?
1: Queria participar do sorteio do almoço.
0: Aham.
1: E se puder tocar a música da Lady Laura, só pra escutar.
0: Valeu, um abraço. Um abraço, minha amiga. Vizinha aí, a Maria Gorete, um abraço também pro seu Aldori Francisco aí, sempre curtindo nossa programação, muito obrigado pela companhia, obrigado pela audiência aí. Boa noite, Carlos Moraes, manda um abraço para nós da Vargem dos Bugres, Leoberto Leal, que é a Maria Nilva Mota, um grande abraço, tá certo, também manda um abraço para minha filha, a Jaiane, né? A Jaiane Steffens, também pro neto Analu, pros netos, né? Analu e Benício, e também pro Fábio Scheidt, da Embuia. E é a Maria Nilva Mota, um abraço, Maria Nilva Mota, muito obrigado pela companhia, obrigado pela audiência, tudo de bom aí pra vocês, tá bom? Música daqui a pouco, tem tendo mais participações, daqui a pouco também vão fazer o sorteio, né? Do sorteio de hoje, tá certo? Vamos ouvir uma milonga muito linda, barbaridade, que nós vamos ouvir aqui, que é o Grão de Milho. Que linda esta mensagem aqui para todas as mamães aí que estão ouvindo o programa, né? Para você que é mamãe, escuta essa música.

0: Sandy e Laura, elas cantaram pra nós aqui a música O Milagre do Caixa 7. É a Rádio Sintonia 94.7 FM, é o nosso Boa Noite Sintonia, muita música para vocês que estão curtindo o nosso programa, Cidade Interior, toda a nossa querida região aí, são 21 horas e 24 minutos agora, 21:24. Vamos ver, tem mais participação aqui chegando, você que tá ligadinho, curtindo o nosso Boa Noite Sintonia, vamos ver quem tá mandando recado por aqui, minha amiga Julita, boa noite Julita.
1: Boa noite, Carlos Moraes. Sou a Julita, dama da Barra Nova. Quero participar do sorteio dos almoços.
0: Valeu, Julita. Obrigado pela audiência. Mais um áudio aqui. Boa noite.
2: Boa noite, Carlos Moraes.
0: Boa noite.
2: Aqui é a Albertina de Penho.
0: Oi, Albertina.
2: Estou costurando e ouvindo vocês.
0: Obrigado.
2: Gostaria de participar do sorteio da sopa. E ofereço a próxima música para todos que estão ouvindo.
0: Valeu, Albertina. Muito obrigado pela sua companhia. Boa noite. A Salete da Silva de Campestre, Vidal Ramos, pedindo música. Pássaro Sem Ninho com André Andrade, oferecendo para todos os familiares. Agradeço ser atendido. Valeu, um abraço a nossa ouvinte aí, a Salete da Silva. Boa noite, me chamo Sara dos Santos, sou do bairro Seminário, gostaria de participar do sorteio do almoço. A minha mãe, a Lucélia dos Santos também. Valeu, um abraço então para Sara e para Lucélia, que estão aí curtindo a nossa programação. Obrigado pela companhia, obrigado pela audiência. Muito bem, deixa eu ver quem mais aqui. Mandando recado, boa noite.
3: Boa noite, que é o Thiago Martendal, quero participar do sorteio da sopa.
0: Thiago Martendal.
3: Quero mandar uma música pro Silvio Martendal, aquela dos olhos negros do corpo e alma.
0: Valeu, um abraço, meu amigo, obrigado pela companhia, obrigado pela audiência, mais um recado aqui.
3: Aqui é o Thiago Martendal, quero participar do sorteio da sopa e mandar uma música pro Silvio Martendal, aquela dos olhos negros do corpo e alma.
0: Tá bom então, valeu, um abraço, obrigado pela audiência, tá chegando música agora com o Cordiona, a gaita do falecido. Boa noite.

0: que lado dos olhos negro, corpo e alma com o Vanderlei Rodrigo. Cantar aqui no nosso Boa Noite Sintonia, agradecendo aí a sua companhia, a audiência. Nós vamos juntos aí até a meia-noite com o nosso Boa Noite Sintonia. É isso aí, vamos atender mais algumas participações aqui, né? Antes do sorteio. Tem mais uma aqui, deixa eu ver quem mandou recadinho agora aqui, curtindo o programa. Boa noite.
1: Oi, boa noite, Carlos Moraes. Eu sou Maria Elizabeth Brau, querido de Sarro Negro, quero participar do sorteio do almoço. Eu ofereço a música pro esposo Nick e pra família. O Nick também quer participar do sorteio do almoço, tá bom?
0: Tá certo, valeu, um abraço pra vocês, muito obrigado pela companhia, pela audiência. Vou trazer mais música e depois na volta tem sorteio, tá? Pode ser assim? Então tá, combinado. Depois da volta a gente faz o sorteio, então agradecendo aí todos que estão ouvindo o nosso Boa Noite Sintonia. Tá chegando Teixeirinha, cantando pra nós a música A Morte Não Marca a Hora.

Então, a bonita música do nosso Boa Noite Sintonia aqui, né? O Pulo do Gato. Tinha um Carreiro e Pardinho. Vamos para o sorteio agora, né? Você que tá ligadinho, curtindo a nossa programação.

Então aqui é, a Maria Elizabeth então ganhou o primeiro, o almoço. Vamos ver quem é que leva o rodízio de sopa agora aqui. Vamos ver quem é que leva o rodízio de sopa. É, muito bem, vamos ver aqui. É, Sedone Rassi Nascimento. Sedone Rassi Nascimento então leva o rodízio de sopa. Certo? Os ganhadores passam aqui na rádio para retirar a autorização. Não esqueça, tem que ser até as 19 horas aí. Muito bem, agradeço a companhia, audiência e todos aí que estão ligadinhos, curtindo o nosso programa. E vamos trazendo música aqui no nosso Boa Noite Sintonia. Quem tá chegando agora aqui no programa é, para cantar no nosso Boa Noite Sintonia é música com os Tauras, é os Tauras e interpretando para nós aqui a música Gaúcho Poeta. Vamos ouvir. Uma boa noite para vocês que estão ligados no nosso Boa Noite Sintonia.

Hora certa, gente, confira comigo agora, 22 horas, pontualmente 10 horas da noite, até a meia-noite a gente vai com vocês aqui no nosso Boa Noite em Sintonia, agradecendo aí a sua companhia, agradecendo a sua audiência, cidade, interior, região. Obrigado e vamos juntos até a meia-noite. Tá chegando Sidney Lima, Pintadinha.

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Rick Renner, ao lado de Deus. 22:13, agora 22:13. Rádio Sintonia 94.7 FM. E o nosso Boa Noite Sintonia, chegando mais música para vocês que estão aí ouvindo o programa. Os filhos do Rio Grande cantando As Mocinhas do Interior.

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0: Aí, minha gente, agora são 22 horas e 25 minutos. Você está ouvindo a Rádio Sintonia 94.7 FM. O nosso Boa Noite e Sintonia até a meia-noite com vocês. Agradecendo aí a sua companhia, a sua audiência, cidade interior e toda a região. Obrigado pela companhia. Quem está mandando recadinho aqui, vamos ver. É quem mandou recado para nós aqui. Boa noite.
1: Boa noite, Sete Cidinho.
0: Opa!
1: Queria pedir a música, o Evrinho Tefano, né, namorando.
0: Certo.
1: O Baile da Serra.
0: Baile da Serra. Valeu,
1: muito
0: um abraço.
1: Obrigado.
0: Obrigado pela companhia, meu amigo. Tudo certinho, vamos trazendo primeiro, tem aqui a música do velho Milongueiro, né? Isto mesmo, velho Milongueiro, chegando para cantar para nós aqui a música A Mulher do Baile, né? Isto mesmo. Vamos ouvir aqui com o velho Milongueiro, agradecendo sempre a sua companhia, sua audiência, cidade interior e toda a nossa querida região aí que curtiu o nosso Boa Noite, a Centuria tá chegando então aí, o velho Milongueiro com A Mulher do Baile. Boa noite.

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0: Caneguinha do Pai, aos bailes das negras, Toro, música que você ouviu aqui no nosso Boa Noite Cinturinha desta quinta-feira, feriado, hoje 4 de junho de 2026, vamos até a meia-noite na companhia de vocês, agradecendo sempre a sua companhia, sua audiência, cidade interior e toda a região. Baitaca com o Mano Lima cantando da Doma pro Rodeio.
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0: Queria pedir uma música.
1: Certo.
0: Da Argentina, Solaerte, minha esposa.
1: Aham. Muito bem.
0: Estamos aqui em casa, aqui, tomando uma cerveja, comendo uma carne assada.
1: Oh, maravilha. Um abraço então, o pessoal tá aí, o Alaerte, né? O Alaerte, um abraço, Alaerte, o pessoal tá aí, né? Curtindo nossa programação, comendo uma carne, ligadinhos aqui no nosso Boa Noite, Sintonia. Agradecendo sempre aí a sua companhia, a sua audiência e cidade interior, toda a nossa região aí que se ligam no nosso Boa Noite, Sintonia, nesta noite de hoje, hoje dia 4, né? 4 de junho, hoje é feriado, agora são 11:06, 11:06. Vamos trazendo música aí pra vocês. Os Farrapos, Me Comparando ao Rio Grande. Boa noite.

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Aí a motosserra. É a Eli Sal e Zé Goiano, né? O Machado e a motosserra. Rádio Sintonia 94.7 FM, 23 horas e 23 minutos. A hora da coincidência, se é que existem coincidências, né? 23 e 23. Você está ouvindo a Rádio Sintonia 94.7 FM. E o nosso boa noite, Sintonia, com muita música até a meia-noite. Para vocês que estão aí ligadinhos curtindo o nosso programa. Chegando música para vocês ouvir agora com a Berenice Azambuja. Quem tá mandando é a mulherada. Boa noite.

0: Chitãozinho e Chororó e o Rei do Gado. É a Rádio Sintonia, 23:35. Você tá ouvindo a Rádio Sintonia 94.7 FM. É o nosso Boa Noite Sintonia. Neste feriado, quinta-feira, 4 de junho, vamos trazendo para vocês mais música aqui. Grupo Rodeio, Não Largo de Mão. Boa noite.
1: Simão!

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0: Daniel.
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0: Sintonia, 23:46 agora, 23:46, estamos chegando na final aqui do nosso Boa Noite Sintonia. Agradecendo sempre a sua companhia, sua audiência, cidade interior e toda a nossa querida região. Vamos ouvir mais uma música aqui com o Luiz Marenco. Luiz Marenco, ele canta para nós aqui a música Milonga, Abaixo do Mau Tempo. Boa noite.

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Maravilha, gente! 23:55 agora, 23:55. Chegamos ao final de mais um Boa Noite Sintonia. Vamos agradecendo a sua companhia, a sua audiência. Você, meu amigo, você, minha amiga, que sintonizou conosco aqui mais um Boa Noite Sintonia. Agradecemos a sua companhia, agradecemos a sua audiência. O nosso Boa Noite Sintonia volta amanhã às 19h, quando estaremos novamente com vocês em mais um Boa Noite Sintonia, tá certo? Encerramos com a oração pela paz mundial. O infinito amor de Deus flui para o meu interior e em mim resplandece a luz espiritual de amor. Essa luz se intensifica, cobre toda a face da terra, preenche o coração de todas as pessoas com espírito de amor, paz, ordem e convergência para o centro. A harmoniosa vida de Deus ilumina o universo e no mundo reina a paz. Boa noite.

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4: O primo do Tom esse dia chegou em casa bêbado que não parava nem pé, mas entrou trambalhando dentro do quarto. Quando ele abriu a porta, que ele chegou perto da cama, a mulher tava quase se acordando, ele sentou na cama e começou a balancear o berço pra lá e pra cá. Nana nenê, nana nenê. Ela disse, o que que tá fazendo? Tô fazendo o nenê dormir. Ela disse, fazer dormir o quê? O nenê tá lá na casa da nona.
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13: Já são 15 horas agora com 56 minutos. Você tem mais meia hora aí, né? Um pouquinho mais meia hora para mandar o teu recado e participar dos sorteios de hoje aqui do Comando Sintonia, tá? Ingresso.

ingressos pro Mega Baile do Cacique no Cerro Negro domingo, um balanceamento e uma geometria na Itu Auto Center e dois almoços no CT para qualquer dia da semana. Mande pra gente teu nome completo, diga de onde você está falando e boa sorte. Depois de Daniel, Mil Loucuras de Amor, tem notícias pra gente então. Vem com tudo, vem comigo, boa tarde, ótima sexta-feira, 5 de junho pra você.

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1: A partir do dia 9 de junho, o atendimento presencial para emissão de RG e serviços da Junta Militar será realizado em novo endereço em Ituporanga. O local passa a ser a Secretaria da Indústria, Comércio e Serviços, na rua Emílio Altenburg.

0: dos serviços de RG e alistamento militar. O repórter Sintonia volta às 5 horas da tarde. 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

0: Eduardo Costa, que amor é esse? 4:11. E ele já está aqui, vai falar de esporte, Ronildo de Oliveira, ES Automóveis com a gente, Hyundai Creta. 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
1: Vamos lá então, meu amigo Erron Carlos, vamos falar que hoje teremos as semifinais do Campeonato da Amizade lá na Bela Vista, no ginásio Leopoldo Eifler. Nosso amigo Matheus convidando a galera para prestigiar os jogos hoje a partir das 19 horas lá, 19:30, depois de noite, se bem que 6 horas já é noite agora, né? Para os jogos no feminino, teremos a Revoada enfrentando o Fênix. Na sequência semifinal, na categoria livre, é criar comunicação visual enfrentando o Trotterham Cansados. Tu vê, eles cansados mesmo chegaram na semifinal. Imagina se eles estivessem descansados, né? Eles estarão fazendo a primeira semifinal. Na sequência tem feminino, Impacto Futsal enfrentando União Futsal e fecha a rodada, outra semifinal, União Agrícola enfrentando o Rubens Sementes de Cebolas lá na 20ª edição do Campeonato da Amizade em Bela Vista hoje à noite. Então as semifinais na categoria livre, galera acompanhada aí, convidada para acompanhar os jogos lá no ginásio. Também teremos amanhã a terceira rodada do Campeonato Municipal de Futsal, lá em Chapadão do Lajado, no ginásio Roberto Sebold. A partir das 3:30 da tarde de amanhã, sábado, 6/6, aniversário do nosso companheiro e Marcão. Marcão Vandrez, amanhã tá de aniversário. Grande Marcão!
2: Grande Marcão.
1: Vamos fazer um entreveiro em comemoração do aniversário.
2: Pois é.
1: É verdade. Do Marcão aí, rapaz. E os jogos começam lá em Chapadão do Lajado, a partir das 3:30 da tarde. No sub-15, o Spartan Futebol Clube enfrentando Invictus Angel. Na sequência, no feminino, às 4:10 da tarde de amanhã, sábado, as meninas Lajadense B enfrentando Angel. Na categoria livre, 17:40, Angel B enfrentando Spartan Futebol Clube. Teremos Tropa de Elite enfrentando o Figueiredo B.
2: Tropa de Elite, osso duro de roer.
1: A cuica vai roncar lá, hein? E Garra Futebol Clube enfrentando o Real C por volta das 7:20 e fecha a rodada amanhã lá em Chapadão do Lajado. A terceira rodada é ficar Automóveis enfrentando Gra Terraplanagem. Nossa amiga aí, o Rafael de Oliveira, Cruz Maltino, convidando a galera para prestigiar os jogos lá no ginásio Roberto Sebold em Chapadão do Lajado. Então, reforçando o convite para hoje à noite, lá em Bela Vista, no ginásio Leopoldo Eifler, semifinais da 20ª edição aí do Campeonato da Amizade. Galera, então, convidada aí o Matheus, que organiza e cuida do ginásio lá, tá convidando todos para prestigiar. Hoje nós não teremos transmissão lá na cidade de Aurora, nem hoje, nem amanhã, nem domingo, porque a festa, daqui a pouco, inclusive, às 5 da tarde, já tem o João Sérgio e a Vanessa, já estarão lá, inclusive, conversando, deixando você por dentro do que estará acontecendo para comemorar a 62 anos de emancipação político-administrativa em

0: Aurora, a cidade de Aurora. É, Roncalves, nós voltamos segunda-feira com mais informações aí, entrando na semana da estreia do Brasil na Copa do Mundo, que será sábado que vem. Não amanhã, no outro sábado, dia de Santo Antônio, santo casamenteiro, dia 13 de junho. A galera vai, vamos ver se Santo Antônio tá do nosso lado ou tá dos marroquinos. Tomara, esperamos que esteja do nosso lado.
1: Esperamos.
0: Vamos ver o treino de amanhã, né? Que é um treino um pouquinho mais forte já.
1: É.
0: Preparando aí pra ver se nós vamos dar conta de vencer Marrocos, que na última Copa foi o Ian, ficou entre os quatro, chegou na semifinal, inclusive.
1: Só vou te ser bem sincero, eu não imagino que véspera de uma estreia, algum jogador vai dar carrinho, vai dar
0: não,
1: canela,
0: não,
1: sabe?
0: Não. O cara vai jogar, cara, mas o cara vai se tiver uma bola dividida, ele não, vai dizer, meu filho, pé. Faz, vai.
1: O que adianta?
0: Ali não vai nada, é treino.
1: Ganhar de 10-0 e do
0: ali
1: Marrocos,
0: é um treino com
1: pegamos Marrocos lá na nossa oitava de final, quase final e perde. Então, sempre amistoso é uma coisa.
0: Amistoso é uma coisa, é que nem
1: serve como,
0: né? Treino é treino e jogo é jogo, né? Isso é um treinamento.
1: Não adianta se iludir.
0: Para as duas seleções, inclusive, né? Porque o Egito também estará na Copa do Mundo, né?
1: Digamos que a obrigação seja do Brasil ganhar.
0: Isso.
1: Tá? Mas se ganhar de 1-0, 2-1, não
0: ou se perder, não
1: é? Faz parte.
0: Amanhã é treino.
1: É, mas é treino.
0: Sábado
1: é
0: que vem é que vale.
1: Aí
0: né?
1: É que vale.
0: Aí é a Vera.
1: Aí é a Vera.
0: A Vera, a Carla, a Lúcia.
1: Tá tudo ali.
0: Tudo junto, misturado. Bom final de semana, né? Até hoje à noite, né?
1: Até à noite, no entreveiro da casa do Ela. Fala nisso, Herô. Quero mandar aqui um abraço.
0: Tu pensou a mesma coisa que eu, nosso amigo lá que vocês visitaram, né?
1: Visitamos hoje lá
0: ontem, na quarta, né?
1: Hoje de manhã tive lá no Neuhaus Implementos Agrícolas no Cerro Negro.
0: Ah, tá? Lá do meu amigo Arno.
1: O Arno, conhece o Arno?
0: Tricolor, Fluminense.
1: Fluminense, cara, o Arno que jogou até pelo Moitas em 1900 Guaraná de Rolha, cara.
0: Tinha tempo que nós treinava com Lajota, jogava com...
1: Pois jogava com bola de saco de plástico daquele...
0: Mas, cara, meu amigão.
1: Gente boa, o André, o Ademir e o Arno, né? Estão lá, né? Os filhos trabalham com ele, né? Um abraço. E eu fui lá hoje visitar ele, fiz uma visita.
0: Fez uma aquisição?
1: E ele... Não, fui lá buscar um presente que ele me deu, rapaz. Vou te mostrar um presente.
0: Não, não, eu fui teu amigo, Deus do céu, não ganhei nem bom dia, pomba.
1: Ah,
0: a ciumeira de homem é cruel.
1: E aí,
0: que legal.
1: Vi lá, ele fabrica essas carretas agrícolas, rachador de lenha, negócio pro Brasil inteiro, tá? Vai completar 40 anos ano que vem. O projeto dele é ver se faz um estúdio móvel da rádio pra levar lá pra mostrar.
0: Demorou,
1: ano que vem.
0: Demorou pra nós.
1: Já troquei umas ideias com ele, se Deus quiser, ano que vem. Eles são de, a empresa nasceu em 1987 e ano que vem completa 40 anos.
0: Que beleza.
1: Fiquei surpreso assim, né? Com tudo que ele faz, que eles produzem lá pro Brasil inteiro, né? É uma empresa, começou pequenininha, eles cresceram, projeto de ampliar, de área coberta e tudo lá, muito legal. Fui muito bem recebido lá, estive lá com a dona Gica, minha pequenininha, hoje de manhã. E agradecer aí o carinho da recepção e o presente que vocês me deram aí. Abraço e tamo junto, meus queridos.
0: Um abraço, Arno. Tudo de bom, meu queridão.
1: O Arno jogou futebol contigo, futsal, né?
0: Eu e o irmão dele. Ele já era mais experiente, assim.
1: Ah, sim, pra não ser mais velho.
0: Mas brincamos assim também, né? Que só que eu era mais daí, conheço meu tamanhão todo, já esse cara grande aqui, ele é perigoso ser arremessado fora da quadra.
1: É que atualmente, na idade minha e do Arno, assim, com o nosso físico, nós estamos mais pra sumô, né?
0: Sumô. Artes marciais.
1: Arte chinesa.
0: Um abraço, Arno.
1: Valeu, meus queridos.
0: Um abraço, Erlo, até hoje
1: de noite. Até de noite, aí o André, a família lá, o André, o Ademir, o Arno, os filhos aí, o Arno, ligados com a gente aí, né? Obrigado pela companhia.
0: Os filhos jogador também.
1: Os filhos jogam bem. Muito bom. Caso marcado, então, vamos, Ironia, de caso marcado aqui, ó. César Menotti, Fabiano e Cleiton em Romário.

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0: Agora 4h30. Vamos ao centro de Aurora. João Sérgio, Vanessa Montebeller. Daqui a pouco tem programação especial, né? A Sintonia que vai estar aí fazendo a cobertura total de mais um aniversário de Aurora. E o João, estúdio móvel, nosso estúdio móvel, né? De lá.

0: informações daqui a pouco aí, o João dentro do Estúdio S também. Só um teste aí para ver como é que está o som, João Sérgio. Boa tarde, meu querido.
1: Boa tarde, meu querido Carlos, para você, para todos que acompanham a sintonia tarde de sexta-feira. E aqui os ajustes finais para as comemorações dos 62 anos de Aurora. Flávio Dalzin, já bati um papo com ele lá no ônibus, já está por aqui. A banda DNA também está passando o som agora. Eleição para escolha da nova realeza. Enfim, hoje, sexta-feira, começa a festança dos 62 anos na tua cidade, na tua terrinha, minha querida Vanessa. Boa tarde.
2: Boa tarde, João. Boa tarde também aos ouvintes que acompanham a sintonia aí nessa tarde de sexta-feira. Aqui já é festa, né? O povo já chegando, já tem carne lá na churrasqueira, já tem gente aí aproveitando para tomar um chope e fazendo negócio também, porque a gente não tem só festa. Tem estande aqui com máquina agrícola, tem estande aqui com artesanato, então as pessoas, além de se divertirem, vão poder fazer bons negócios e aproveitar a festa.
1: É, aqui tem de tudo, tem estande para comer também, tem de pizza, né, Vanessa? Tem de filé, tem de chope. Além de tudo, o prefeito Lila, já passei um bom tempo da tarde hoje com ele, conversando, está satisfeito, a expectativa muito grande para as comemorações dos 62 anos. Hoje acontece a abertura oficial também, né? E nós voltamos daqui a pouco às 5 da tarde, junto com o Gianzinho aí do estúdio, e o nosso S também, mais do que especial, falando desta querida cidade que está na terceira idade, 62 anos.
2: Na terceira idade. Então, quem está em, não só de Aurora, né, mas de todo o Alto Vale, venha para Aurora, todos os caminhos trazem, né, para Aurora nesse final de semana, João.
1: Que bacana, que frase bonita que tu disse, nova essa, né?
2: Nova, é. Tentei agora.
1: Meu querido Arlon Carlos, até um pouco.
0: Até já, João Sérgio. Inventou essa aí, foi agora. 4h33, chamar aqui, chega mais com a gente. Quem traz o recado da loja Chega Mais é a Jana. 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
0: Valeu, Jana. Galera da Chega Mais, aquele abraço. Boa tarde, Ronaldo César Haas, está nos ouvindo aí em Rio Saldinho, Chapadão do Lajeado. Também aqui, ó, os tios Edmilson, Franciele e o primo Enzo de Barro Branco, pro Lorenzo Manres, que hoje está de aniversário, completando mais um ano de vida.
4: Boa tarde, Erlon. Ronaldo Jeremias, das Três Barra B, participar do sorteio do ingresso ali pro Cacique, pro baile. Beleza?
0: Beleza, garoto.
4: Quero um
0: abraço, boa tarde. Quero participar do sorteio. Sou Felipe Alfren de Rio das Pedras. Edeli Faustinelli Campestre Vidal Ramos, estou na faxina. Vem as visitas amanhã, meus filhos, genros, noras, netos. Maravilhoso, abraço. É verdade, né? Reunir a família é tudo de bom. É uma bênção, né? Que bom, querido. Obrigado, Edeli. Tá participando. Arno Alain, alô para toda a família, amigos e ouvintes. Valeu, Arno. Também a Zuleide Bepler Melo, de Rio Bonito. Os avós Paulo e Zenaide e o tio Tiago, parabenizando o Lorenzo pelo aniversário hoje. A Raíssa Eduarda Reif, de Tuporanga, participando também do sorteio. Aqui temos um áudiozinho também.
5: Boa tarde. Eu me chamo Terezinha Burgueventura, moro em Miguel Ramos. Gostaria de participar dos sorteios da Rádio Sintonia de hoje à tarde.
0: Tá bom, obrigado.
6: Oi, aqui é a Maria Bilk.
0: Oi, Maria.
6: Eu queria agradecer o rodízio de sopa que eu ganhei ontem, tá? Dizer que estava tudo muito bom.
0: Oh, legal.
6: Parabenizar o Dionísio e a Rádio Sintonia pela programação que eles fazem.
0: Obrigado,
6: tá,
0: minha querida. Um abraço. Tamo junto, é isso aí. Bacana quando o pessoal vai lá e dá um retorno aí, né? Eu tenho certeza que o Dionísio fica também muito satisfeito, ele que

todos os dias dá almoço, prêmios aqui na rádio, é nosso grande parceiro aí, né? O grupo lá do Dionísio. Grande abraço, Dionísio, Nilzinho, que tá descendo a serra aí da Bela Vista, sintonizado com a gente. Eu, você, o Mariela, Luan Santana, 4:36.

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2: 4:41. Boa tarde, Erlon. Manda música pra nós de Atalanta. Aqui estamos no Mato Grosso. Nova Monte. É Nova Monte Verde. Estamos na pescaria. O Fernando Bart e Jackson e o Antônio César Stenhauser. Um abraço aí pro povo de Atalanta. Faz calor aqui. Já estamos com saudade do friozinho daí. Aqui tá friozinho mesmo. Aqui hoje tá nublado, tempo fechado. É meio lusco-fusco. 18 graus agora a temperatura. E lá bem calor, né? No Mato Grosso, rapaz. Estão lá pescando. Abraço aí, meus queridos. Pô, manda as imagens, as fotos dos peixes aí, tá bom? Abraço pra vocês, Deus abençoe aí, viu? Bom divertimento, que é legal, né? É, galera que curte pescaria lá, é o canal, né? Muito bom. 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Agora, classificado chegando.
3: Se vender. Olha a batata, olha a batata, batata baratinha.
4: Tá na hora de você comprar.
5: Onde encontra um coxo pra comprar?
2: Coxo?
5: É um coxo.
2: É, um coxo.
4: Precisa é um coxo, alugar um imóvel?
6: Até preciso, mas tem que ser no centro e barato.
4: Ok, então que tal anunciar no comando?
6: Tô vendendo a minha sogra.
4: Está no ar os classificados da sintonia.
6: 10 pila, passa em 30 vezes no cheque.
2: Sogra por 10 pila. Então, você quer anunciar, quer vender? Entre em contato com as secretárias, deixe aí o seu anúncio. E para saber detalhes de cada anúncio, um telefone, é só acessar o nosso site sintonia.fm.br/classificados, tá? Começando aqui com quem procura serviço. Procura o serviço de diarista ou para plantar fumo ou cebola, tá? Para plantar cebola ou fumo. Procura o serviço de servente de pedreiro. Então, atenção, você que precisa aí de um servente de pedreiro, o cara é bom aqui, trabalha. Procura o serviço de motorista categoria D. Procura o serviço de pedreiro, também pedreiro, tá? Procura o serviço de pedreiro e procura o emprego de babá. Emprego de babá, diarista, costureira ou para trabalhar com banho e tosa. Outra pessoa procura serviço de diarista. Procura o serviço de diarista. Mais uma aqui, ó. É, Beto Garçom procura eventos em geral para trabalhar como garçom, aniversários, eventos corporativos, festas particulares, qualquer tipo de evento. Eu tenho 18 anos de experiência como garçom particular. Garçom aqui nesta mesa de bar. É o nosso querido Beto Garçom que procura serviço. Procura serviço na costura de modinha infantil. É, tem uma máquina over, reta e cobertura. Tá aí, ó, contato tá aqui na rádio. Oportunidade de emprego, Delta Ativa contrata assistente comercial e técnico instalador de internet. A Lavação do Billy contrata ajudante de lavação. A Madesh contrata auxiliar de produção e conferente. E contrata operador de empilhadeira. Achados e perdidos, perdido uma chave de moto na Vila Nova até o Girassol, perdido uma carteira com todos os documentos em nome de Djalma Espíndola, perdido a placa de uma moto MHK 8F82, trajeto Frei Jerônimo até a empresa Lumac. E procura-se casa para alugar em Ituporanga, que aceite animais, tá? Procura casa para alugar no centro de Ituporanga e procura casa para alugar em Ituporanga. Pessoa pedindo aqui doação de roupas de menina MG, doação de tábua de madeira e telhas usadas, doação de um sofá e um armário, doação de uma geladeira e um fogão. É,

0: pessoa, aqui é exigente, ó, é, pode ser usado, viu? É, não, é, não é exigente não, pode ser usado, tá? Não tem problema, se é zero quilômetro, não é enjoada, pode ser usado, mas tem que estar em bom estado, ela diz aqui, senão não quero também. É, tenho visto coisa, pede-se doação de um cachorrinho pequeno por uma criança e doação de cesta básica. Compro repolho em grande quantidade, doa-se uma cama de casal box e ainda troco casa em Ituporanga, bem localizada, por sítio que possua casa. Tudo isso e muito mais aqui nos classificados da sintonia, do Comando Sintonia.
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2: Oh, anuncia aí que minha sogra sumiu.
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0: Show, valeu, meu querido Paulo. E agora vamos conhecer as pessoas que ganharam os presentes de hoje aqui do Comando Sintonia. Agradecendo todo mundo que participou. Bora lá então, né?
4: Tá, Jesus me abane.
0: É, mas calma, tá nervosa, filha? Vamos ver aqui quem ganhou já.
4: Quero ganhar.
0: Ah, é.
4: Se eu ganhar, eu vou buscar.
0: Muito bom, então.
5: Puxa vida, que legal.
0: Vamos lá, ingresso, Mega Baile, Cerro Negro, Cacique, com novos garotos, Garotos de Ouro e banda GDO. Nomes na portaria do evento. Leve identidade e dance. Dance sem parar. 6 horas, hein? De baile lá e música. Paulo César da Rosa, do Centro de Imbuia. E o Ronaldo Fenômeno? Não, não, não. É o Ronaldo Fenômeno, mas é o Ronaldo Jeremias. Ah, bicho, velho. Ronaldo Jeremias de Três Barras acaba de ganhar um ingresso 0 quilômetro para ele curtir aí o mega bailão no Cacique do Cerro Negro. Paulo César da Rosa e o Ronaldo Jeremias. E o balanceamento e a geometria na Itu Auto Center, hein? 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Quem leva o presente? Áurea Maria dos Santos Pereira, Estrada Geral, Ribeirão Elias, Aurora.
6: Ela ganhou um prêmio.
0: O que é que foi?
6: Ela ganhou um prêmio.
0: Ganhou
6: o
0: prêmio, ganhou.
6: Ela ganhou um prêmio.
0: Ganhou o balanceamento e a geometria. E os almoços no CT. Vale para qualquer dia, mas tem uma semana para você almoçar lá. Tá? Não adianta daqui um mês, ah, mas eu ganhei, daí não tá mais lá o nome, tá? Você precisa pegar o Vale Brinde aqui e a partir do dia que você vale, pega o Vale Brinde, né? Você tem uma semana para pegar o Vale Brinde e almoçar. Se você vir daqui a 7 dias, é no sétimo dia, você pegou aqui, tem que ir lá no dia almoçar, tá bom? Então é, não fica lá guardado para a eternidade, você precisa vir na rádio, pegar o Vale Brinde, tem uma semana para fazer isso e almoçar no CT, pode ser nesse domingo agora, pode ser no sábado, né? Já no domingo que vem já não dá, porque daí já passou de uma semana, tá entendendo? Você deixar, para deixar bem claro. A Edgar Stadnik, de Nova Alemanha, em Buia, vai almoçar no CT. E também sorteada Josilane de Souza de Lajeado, Águas Negras.
5: Puxa vida, que legal.
2: O prêmio é seu.
0: Opa.
7: Ai, que legal. Muito obrigada.
0: Nós já temos aqui, inclusive, a Josilane agradecendo.
7: Ai, que legal. Muito obrigada.
0: Muito bem, de nada, minha querida. 4:50 agora, intervalo comercial e eu volto já. Segura aí.
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E agradeço aí mais uma vez a sua companhia, a sua audiência, muito obrigado, foi uma alegria estar com vocês em mais uma semana que passou voando, né, gente? Não era Love a saideira de hoje com Luan Pereira, vem aí Jean Carlos e o Estúdio S, o João está em Aurora, de lá ele vai falar, lá da Vanessa, aqui dos estúdios, a comunicação e a sonoplastia dele, Jeanzinho, né, o Jean Carlos. Beijo pra minha patroa que tá lá em casa me ouvindo e preparando aí um entrevero pra galera aqui da sintonia, né? Então é isso, gente. Bom final de semana, fique com Deus. Segunda a gente se encontra. Tchau.

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1: No dia 11 de junho, será realizada em Chapadão do Lajeado a 8ª Conferência Municipal de Saúde. O encontro será 1 hora da tarde na Câmara Municipal de

Unicef e ajude a construir uma saúde cada vez melhor para todos. Logo mais você acompanha as informações que marcaram os setores de segurança pública do estado e da região dentro do Estúdio S. Siga em sintonia conosco.

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6: Olá, muito boa tarde para você ouvinte ligado na sua sintonia. Está começando mais um Estúdio S ao vivaço para você. Sextou, meu povo, coisa boa. Hoje é dia 5 de junho de 2026. Seja muito bem-vindo. Você está no seu Estúdio S. A partir de agora, eu, Jean Carlos, aqui do estúdio, jornalista José Gervásio José. José Maciel, para mais um programa para você. E João Sérgio está lá no centro de Aurora, porque hoje começa as festividades de 62 anos do município de Aurora. E a Sintonia FM, claro, é a rádio oficial da festa. E já já a gente vai contar tudo para você ao vivaço. João Sérgio está lá com Vanessa Montebeller, também com Kaique Vieira, com o Ricardinho Plotecker. E vamos trazer já já todas as informações dessa super festa para você e fazer aquele convite, claro, para você participar da festa junto com a gente. Vem com tudo, vem com a sua sintonia, 5h04. Seja muito bem-vindo, você está na melhor, na mais ouvida. E a gente começa assim, em clima de rodeio, com Ana Castela.

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1: Na sua sintonia, 5:07. Olha, a festa começou aqui no nosso programa e também já começou lá no centro de Aurora, porque eu recebi imagens de Vanessa Montebeller e João Sérgio já dançando. Coisa boa, já começou o baile da terceira idade, galera. Coisa boa. Vamos então ao vivo até o centro de Aurora, porque lá está João Sérgio e Vanessa Montebeller. João Sérgio, meu querido, quero saber como é que tá a festa por aí. Já começou então o baile por aí, meu querido? Boa tarde.
2: Muito boa tarde para você, meu querido Jean. Boa tarde a todos que nos acompanham. Uma ótima sexta-feira para todos nós. Baile da terceira idade é o teu pi. É, tem nada. Vanessa e eu que abrimos as danças. É, Vanessa?
3: Claro, né? A banda já estava aqui fazendo a passagem, só a gente já aproveitou.
2: E a gente deu uma passada pra ver se nós sabíamos dançar.
1: Boa,
2: é,
1: gostei.
2: Claro, nós estamos tudo testando aqui porque o prefeito Lila pediu. Prefeito Lila, tudo pronto, tudo preparado. Começa hoje as comemorações dos 62 anos de Aurora com uma estrutura espetacular montada pertinho de tudo e de todos, que é no centro de Aurora, né, prefeito? Boa tarde.
4: E aí, João, é isso mesmo, João. Olha só, graças a Deus aí tá tudo prontinho, tudo redondinho. Então, a partir de hoje, a partir das 19 horas, começa então aquelas atrações, começa com a escolha da nova realeza e assim segue, final de semana inteirinho. E deixar bem claro aqui, né, João, isso aqui tudo foi feito, né, muito carinho e é tudo gratuito. Não precisa pagar entrada para nenhum tipo de show, né? Deixar bem frisado isso aí.
2: Agora vamos ter a banda, é o DNA Nacional. A gurizada vai estar daqui a pouco aqui batendo papo com a gente, lançando música nova. Flávio Dalcin, que vai estar conversando com a gente aqui, eu já falei com o Flávio antes. É, são duas atrações espetaculares para começar bem a festa de aniversário dos nossos 62 anos de Aurora, né, Lila?
4: É isso mesmo, João, é isso mesmo. Então, hoje já tem várias atrações bacanas, né? E amanhã tem aquele grande tratoraço e mais um monte de shows aí. E domingo também já temos mais de 1.400 crianças que já confirmaram a presença aí no desfile. Então, o show tá garantido, né, João?
2: Agora, fizesse uma mudança, que eu entendo que é legal, porque nós estamos num período neblina. Eu já disse que a Aurora parece a terra da garoa. É difícil o dia que não amanhece garoando aqui em Aurora. Então se mudou o horário para a garotada, para o início da tarde, para evitar esse tipo de situação também. Até porque, claro, nós não queremos uma fila grande no posto de saúde, que essa piazada doente, né, prefeito?
4: Bem isso aí, João. Então, olha só, o desfile cívico vai começar no domingo, a partir das 14 horas, e logo em sequência, desde já vem aquelas apresentações culturais e depois shows. Então, a gente fez no período da tarde por esse motivo e também já para dar sequências a todas as próximas atrações no domingo, no caso.
2: Agora, vem um negócio muito bacana aqui, é a valorização das entidades, dos clubes de serviço, CTG, aqui do município de Aurora, todos têm um espaço aqui para comercializar o artesanato, ou o pastelzinho, ou enfim, cachaça artesanal, a chimia, tem de tudo, né, Lila?
4: É isso mesmo, João. E todas essas entidades, essas pessoas que estão aqui, é sem custo nenhum. Então elas vêm, elas colocam à venda ali o que elas têm de melhor, sem custo nenhum para elas. A gente valorizando o que é nosso, né?
3: Ô, prefeito. Bacana. Ô, João, eu queria frisar aqui que nas redes sociais durante a semana a gente viu os agricultores preparando os tratores, lavando
4: muito,
3: o trator.
4: Muito, é verdade.
3: A expectativa tá grande para amanhã pro tratoraço?
4: Sem dúvida, olha só. Pela sensação que muita gente

0: mandando foto de trator, isso e aquilo, eu não vi, nem comparando com o ano passado, tá? Ano passado já deu ali praticamente 300 tratores e esse ano a movimentação é muito maior, então a expectativa é excelente. E sem contar que amanhã vai ser um dia bonito, né? Então, venha participar com a gente, quem ainda não tá meio indeciso, venha que vai ser massa pra caramba.
1: O que me chamou a atenção é a premiação, né?
0: Mais de 60 mil reais em premiação, tá? E assim, ó, aquele almoço top também. Cada trator, né? Ganhando aí três almoços, né? Então vai vir a família em peso, vai ser um evento maravilhoso.
1: Agora eu tava vendo aqui, até conversando hoje à tarde, né? Tava com o prefeito, o assador tava aí, costela, galeto, carne de porco.
0: É isso mesmo, costela do chefe, né, João? Maionese, macarrão, arroz, salada, então é aquele almoço completo mesmo, tá? E ó, eu te garanto uma coisa, eu deixei bem claro, a empresa ganhou a licitação ali, não é só o nome do prefeito que tá em jogo, não, é o teu também. Então vamos caprichar e vamos fazer um almoço aí delicioso aí pro nosso povo.
1: E vai ser assim, eu tenho certeza. De hoje até domingo, a sintonia é a Rádio Oficial das comemorações dos 62 anos de Aurora. E toda a nossa equipe vai estar aqui contando tudo para você, batendo papo com as pessoas que estarão vendo por aqui, falando com o prefeito, com o vice, com os secretários, enfim. Falando desse evento que está nos trinques, tudo preparado com muito carinho para poder receber não só a população de Aurora, mas a população de nossa região. Afinal de contas, todos nós temos um carinho muito grande pela nossa querida Aurora.
0: É isso mesmo, João. Então, assim, ó, tá toda a nossa Aurora convidada e, claro, toda a nossa região, dá uma passadinha aqui, venha ver como nós deixamos esse local aqui no centro, bem bacana, bem aconchegante. E mais uma coisa, gratidão por tudo que está acontecendo. Eu estou muito feliz, o tempo ajuda, Deus é bom demais para mim, né? Então, é demais, tamo junto.
1: É isso aí. Tem uns parceiros que bancaram, aumentaram o cachê da quantia.
0: Sempre tem uns parceiros, né? Inclusive a padaria Zandonai tá aí junto,
2: padaria,
0: né?
2: Zandonai,
0: tá aqui, olha só, a cuequinha tá bem, né? A cuequinha, essa é nova pra mim, eu não sabia dessa aí não, tá?
2: Não, a gente sempre, tem que...
0: Sempre escondendo esse teu... esse teu apelido aí.
2: Não, mas a gente tem que aqui agradecer, né, aos patrocinadores, graças, né, a eles e também a prefeitura, a gente está aqui hoje, sendo a Rádio Oficial, falar da Agrimar lá na Santa Tereza, né, concessionária Landini, a farmácia Vida Mais aqui em Aurora, que chegou aí faz pouco tempo e já tá um sucesso aqui no município, Transportes Grá lá com o André, nós também temos o Varmin Projetos Agrícolas com o Leandro, o Venca Materiais de Construção, a Gardelin Pizzaria, depois a gente vai ali pegar uma fatia de pizza, eu e tu, né, João, pra pagar pra mim, né, a Gama Energy também aqui de Aurora, Poço do Gaúcho na Santa Teresa e também Bezerra Tacógrafos, que agora é da Alex Autoelétrica lá na Santa Teresa, e a Prefeitura de Aurora também.
1: Bacana, tá aí. A gente volta, meu querido Janzinho, já já.
3: Show de bola.
1: De Aurora, onde tem uma mega estrutura para receber a todos com muito carinho nas comemorações dos 62 anos da nossa querida Aurora. Até já.
3: Fechou, combinado. Valeu, João. Obrigado pelas informações ao vivo, direto de Aurora. E já já a gente retorna lá, então, saber mais sobre essa festa. E claro, você é o nosso convidado para participar junto com a gente. 5:15, a gente continua o nosso programa, nosso Estúdio S com eles. Fernando Sorocaba, sou do interior.

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0: Agora 5:26, você ouvinte ligado aqui no nosso Estúdio S nessa tarde de

sexta-feira, hoje dia 5 de junho de 2026. João Sérgio está lá no centro de Aurora, junto com Vanessa Montebeller, e já já retorna aqui no rádio com mais informações ao vivo, direto do centro de Aurora, iniciando as festividades de 62 anos do município. Agora a gente curte Bruno e Marrone. Feriado Nacional. Aumenta o som e vem com tudo.

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1: Na sintonia, 5 horas 29 minutos, vamos até a Aurora, porque eu quero saber, meu querido João Sérgio, as atrações musicais que nos aguardam para esse final de semana de festa, meu querido. João, João Sérgio, está me ouvindo?
2: Pode ouvindo, sim, meu querido. Eu voltando ao vivo aqui de Aurora, direto do centro da cidade. Eu havia falado na nossa abertura à participação que nós estaremos falando aqui com a moçada do DNA do Bailão, que é a banda destaque nacional DNA do Bailão. Aí num bate-papo aqui, eles têm mais horas de estrada, Vanessa, de música, de que nós dois junto de rádio.
3: Bastante.
2: Teve integrante do São Francisco, teve integrante que passou pelo Tchê Chaleira. Então isso mostra, por isso que a gente até dançou um pouquinho lá, mostrando a versatilidade da banda.
3: Já experimentando a pista?
2: Já. Pegando para ver se dá certo o baile, claro. Ali. Se não caímos, é que o local é bom, né?
3: E a banda é boa.
2: É verdade. Vamos falar um pouquinho da banda. Vocês são gaúchos do Rio Grande do Sul. Teu nome?
4: Geno. Não sou do Girigeno, mas eu sou o Geno.
2: Geno. Vocês são do Rio Grande. Quando se fala em Rio Grande do Sul, a primeira coisa que nos vem à mente, banda gaúcha. Mas não tem nada a ver. Toca música gaúcha, mas toca o sertanejo, toca a banda, toca o que tiver no momento na parada, né, Geno?
4: Com certeza. Muito boa tarde, João Sérgio, Vanessa, todos os ouvintes da Sintonia FM. Como tu falaste, exatamente isso. Nós somos o destaque nacional, DNA do Bailão, né?

0: E no bailão a gente consegue englobar todos os gostos. Sai a música gaúcha, sai o bailão, sai o sertanejo, os modão, um pagodinho, rock and roll. Então o DNA do bailão com certeza vem com um repertório eclético. E aonde a gente tem passado, com certeza a gente tem conseguido voltar a agradar a maioria do público. Todos, a gente sabe que é muito difícil agradar todos, mas o DNA do Bailão vem recebendo muitos elogios nos últimos tempos e a gente vem muito feliz com essa nossa fase. Então o DNA do Bailão é uma banda bem eclética que traz todos os estilos pra galera.
1: Vamos falar um pouquinho, porque quando a gente fala da banda, as pessoas perguntam, tá, eles têm trabalho, eles têm música, aonde que eu acho isso? E eu falo com o vocalista, como é teu nome?
2: Gabriel.
1: Gabriel. Vocês têm até trabalho recente, que saiu do estúdio, que tá prontinho, e que logo, logo a sintonia vai tocar, a gente já tá recebendo esse material de vocês. Tem no YouTube, tem no Instagram, tem em todas as plataformas.
2: Exatamente, muito boa tarde, João, boa tarde, Vanessa, boa tarde, ouvintes da sintonia. Para nós é um prazer estarmos hoje aqui com vocês conversando, né? E hoje, o cliente falou, né, sobre o nosso novo projeto. Faz duas semanas que a gente gravou um projeto novo, se chama Quintal do DNA. Esse projeto foi feito com muito amor e carinho para todas as pessoas que acompanham, né, o Destaque Nacional. E assim, como tu falaste, né, eu vim do Tia Chaleira. Faz hoje, esse é meu segundo final de semana.
0: É contratado recente.
1: É fresquinho.
2: Sou contratado.
1: Tá debutando.
2: Tá. É o meu segundo final de semana ao lado do Gênio, ao lado do Destaque Nacional. Pra mim tá sendo uma honra, uma felicidade estar ao lado dessa banda que tem uma estrutura maravilhosa, uma organização sensacional. E junto com a minha vinda, a gente já gravou esse projeto novo, que é o Quintal do DNA. Faz uma semana que a gente lançou a nossa primeira música desse projeto. Dentro desse projeto são cinco músicas, uma melhor que a outra. E daqui a pouquinho até vamos fazer até na capela, acho, daqui a pouquinho,
0: vamos,
2: né?
0: Aqui esse dia já.
2: A primeira que foi lançada é A Tentativa de Apaixonar, que os ouvintes da sintonia vão daqui a pouco, né, nos próximos programas, poder aí escutar essa nossa nova música.
1: Bacana. Esse projeto de vocês, ele remete mais ao quê? A banda, a gaúcha, a sertanejo, a pagode, já que vocês são tão ecléticos.
0: João, esse projeto especialmente, ele é do bailão, né? Que o nosso gênero principal é o bailão, enfim, temos também ali é bailão, sertanejo, música gaúcha, cachaca, que é o corpial, é muito conhecido pela cachaca, então temos também uma cachaca muito caprichada nesse projeto. Temos bem apaixonada, temos uma vaneira mais estilo Tchê Music também que a gente gravou, e as outras três canções já são mais no nosso estilo mesmo, que é o estilo bailão. Então o projeto também é eclético, mas a gente foca mais no realmente o DNA do bailão.
1: Vocês aqui na região, com essa nova composição, é a primeira vez que vão se apresentar, né?
2: Aqui na cidade de Aurora, sim, ainda mais nessa festa maravilhosa que é 62 anos de Aurora, né? E até falar pro pessoal, né, está escutando a gente aí, a estrutura maravilhosa, esse palco lindo. Então, o pessoal de Aurora, de região, vem pra cá, vem hoje que a festa tá maravilhosa e o DNA do bailão vem com tudo. Nossa primeira vez na cidade, né, Geno? Primeira vez de Destaque Nacional aqui na cidade de Aurora. E a gente tá preparando um show maravilhoso pra todo mundo.
3: Ô, João, e eu vi, né, eles passando som, já pela passagem do som, a gente já imagina que vem por aí, né?
1: Pode ficar tranquilo que vai ser.
3: Gostei, muito.
1: Um zaço de qualidade mesmo, tá? E a estrutura de som muito boa. Eu fico assim, de campana, os músicos, a galera aí da banda é fera, né?
0: Com certeza, João, Vanessa. Temos músicos já, como tu comentaste, renomados. Eu já passei por banda Alma Nova lá do Rio Grande do Sul, São Francisco. Agora estamos aqui com quase 4 anos já de DNA do bailão. Gabriel Tia Chaleira, teve também em Goiânia, com a galera do sertanejo, retornou, aprendeu muito por lá e agora tá aqui somando junto com a gente, contratado recente, como a gente já falou. Peloso, que tá aqui com a gente também, toca trompete, toca trombone, passou pela banda Champion.
2: Grava, né?
0: Nosso batera passou por banda Porto do Som, Sétimo Sentido, nosso baixista também, o Lucas, guitarrista, Flor da Serra. Então a gente tem uma seleção legal, a gente
3: bagagem
0: tem
3: bagagem grande.
0: Isso, uma galera que já passou por diversos lugares, então o DNA do bailão tá forte, a gente vem com muita garra para fazer nosso trabalho.
1: Imagina essa galera toda. Já são de uma musicalidade espetacular, cada um na sua banda. Vai lá, busca, traz eles todos, monta uma banda só.
3: Meu Deus, né?
1: Não tem como não dar certo, né? Redes sociais, qual é o endereço para a moçada ir lá acessar e conhecer o trabalho de vocês?
2: Em todas as plataformas digitais é só escrever Destaque Nacional que os meninos vão aparecer, nós vamos aparecer lá, Destaque Nacional.
1: Agora aqui é rádio, aqui é do Gogó.

0: Vamos ver se vocês estão.
1: Vamos fazer.
0: Vamos mostrar o trabalho recém-gravado aí.
1: Vamos. É o Quintal do DNA, tentativa de apaixonar.
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1: Bacana, né, João?
2: Quem sabe, sabe, né?
1: Quem sabe faz ao vivo, né?
2: A capelinha aqui, só no gogó.
1: Muito bacana.
2: Isso que eles não beberam nenhum ainda. Se bebe uma...
1: Que a gente viu, né?
3: A gente convida, né? A gente convida todo mundo a ligar pra Rádio Sintonia, pedir a nossa nova música, a Tentativa de Apaixonar. E também dentro de alguns dias já vai vir também o pré-save, já vai vir também as novidades dessas próximas músicas que a gente tá preparando pra vocês aí, que é do Quintal do DNA, tá bom?
2: E ó, eles vão assim, vão fazendo, vão produzindo, vão mandando e nós vamos lançando na Sintonia em primeira mão.
3: Pode ser, bacana, João.
2: Né? Fechou?
3: Se tá na Sintonia é sucesso.
2: É garantido. Abraço,
3: obrigado,
2: sucesso
3: pra vocês. João, toda a equipe, um abraço especial a todos vocês. Abraço, turma. Beijão.
2: Beijão pra todo mundo que tá ouvindo a gente. Meu querido Janzinho. Beijo pra tu, a gente volta já já também, tá?
4: Show de bola, meu querido. Abraço, João, Vanessa. Daqui a pouco eles voltam direto do centro de Aurora com mais informações pra você, ouvinte. 5h38, já já tem a previsão do tempo aqui no rádio. Agora tem Teodoro Sampaio, Dani Danilo, Mulher Chorona. Aumenta o som aí, vem com tudo.

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0: 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Agora sim, retornamos a Aurora. Festa em Aurora, festa de aniversário. É o João Sérgio e a Vanessa Montebelli.
1: Retornamos sim, meu querido Carlos Moraes. Agora, sinal restabelecido por aqui. Eu estou recebendo aqui na nossa tenda o deputado estadual Oscar Guts, visitando a Aurora, 62 anos. Tem o prefeito Lila, que é do mesmo partido, do PL, e é uma forma de prestigiar, não só no dia do aniversário do município, mas o senhor tem sido um deputado muito atuante aqui para a Aurora, né, Oscar? Boa noite, prazer recebê-lo.
2: Boa noite, João. Boa noite a todos os ouvintes. O João é bom que ele faz o café com o João, né? Mas hoje ele está fazendo a festa com o João, festa de Aurora com o João. É muito bom estar aqui prestigiando o prefeito Lila, o vice Michel, todos os vereadores, a todos que fazem o bem. E os organizadores da festa aqui, muito bem organizada, muito bonita a festa aqui. Realmente estão fazendo um bom trabalho aqui na cidade, investindo bem o dinheiro, o recurso público que o governador manda, o que os deputados mandam. Então é isso que a gente fica muito satisfeito. Meus prefeitos, vices, todos os secretários e vereadores, investir bem o dinheiro público. E hoje aqui é um dia festivo, né? Que vai completar 62 anos, a nossa querida Aurora, nossa querida cidade, vizinha de Rio do Sul, vizinha de Ipuporanga, fica bem no centro, né? Então, uma localidade muito boa aqui, muita agricultura, muito forte as empresas. Estou muito feliz de estar aqui hoje.
1: Deputado, na quarta-feira, dia 10, vocês discutem em Rio do Sul, em uma audiência pública, mais uma vez, BR-470. E, na verdade, é algo que já se discutiu, os avanços até o presente momento.
2: Com certeza, João, esse é o dever nosso participar. Essa audiência pública foi demorada para trazer para o Sul, vai ser em Blumenau também dia 11. Mas nós precisava ter uma aqui em Rio do Sul, para ouvir o nosso povo do Alto Vale, para fazer a discussão sobre a duplicação da BR-470, que é muito importante para a nossa região do Alto Vale, mas também para o pessoal do Oeste, que passa aqui. Então a população e os políticos têm que saber o que vai acontecer. Então por isso foi trabalhado muito para trazer essa audiência pública para Rio do Sul.
1: Deputado, um outro problema. É claro que se fala em previsões e a gente sempre fica na torcida de que as previsões não se concretizem, que é com relação ao El Niño, que pode mais uma vez cascar o Alto Vale do Itajaí. A gente sabe que o governo do estado está fazendo algumas ações, mas o poder legislativo nesse momento também é importante, né?
2: João, é bem preocupante o El Niño. A gente sabe que a nossa população e nós, políticos, nós estamos muito preocupados com o nosso comércio, nossas indústrias, com esse El Niño que está para vir aí. Vamos torcer que ele não venha tão forte. Mas o governo do estado vem fazendo as ações dele, com limpeza de rios, já liberou o dinheiro agora para fazer o projeto do canal extravasador. A gente sabe que não é de um dia para o outro que as coisas acontecem. Tem leis, tem meio ambiente, tem um monte de coisa aí, mas que atrapalha. E fácil não é. Se fosse fácil, os outros já tinham feito. Então, tudo tem o seu tempo, mas a nossa luta da Assembleia Legislativa não para, em cima disso, discutindo isso com o governador, para realmente acontecer coisas boas aqui no Alto Vale, que a nossa população não pode mais sofrer com essas enchentes, com essas enxurradas. Vai ter sempre, a gente sabe. Vai dar para amenizar. E nós contamos muito com o nosso governador que possa fazer algo que realmente ajuda a nossa população.
1: Deputado Oscar Guts, obrigado pela participação do senhor aqui na sintonia. Sucesso na sua caminhada à reeleição.
2: Obrigado a você, João. Obrigado a todo o pessoal da sintonia. Vamos aproveitar aqui e convidar todo o pessoal do Alto Vale a participar dessa linda festa. Festas são 3 dias, hoje, amanhã e domingo. Vamos comemorar junto os 62 anos do município de Aurora.
1: Aí eu

0: nosso querido Oscar Gutz, deputado estadual, presente aqui nas comemorações dos 62 anos de Aurora. Nesse momento acontece já a abertura para o desfile da eleição da realeza do município de Aurora. Voltamos aí ao estúdio com você, meu querido Carlos Moraes.
1: Falou, João, Sérgio e também a Vanessa, daqui a pouco eles retornam trazendo mais informações aí para vocês que estão curtindo nossa programação diretamente da festa de Aurora, 62 anos. É Rádio Sintonia 94.7 FM, é o nosso Boa Noite Sintonia, agradecendo aí a sua companhia, agradecendo a sua audiência, cidade interior e toda a nossa querida região aí, estão curtindo o nosso programa, a gente agradece a sua companhia, a sua audiência, vamos juntos então até a meia-noite.

Muito bem, vamos em frente. Para você que tá curtindo o programa, manda seu recadinho. Temos um almoço e uma sopa para sortear para vocês aí lá do CT de Onas. Isto mesmo, manda seu recadinho e concorra então aí a uma sopa e também um almoço do CT de Onas aí para vocês que estão curtindo o nosso Boa Noite Cinturinha desta sexta-feira, 5 de junho de 2026, Dia Mundial do Meio Ambiente. Vamos em frente, vamos trazendo mais música aí para vocês que estão ligadinhos, curtindo o nosso Boa Noite Sintonia. Vamos trazendo para vocês música com o Bruno e Marrone. Bruno e Marrone cantam Feriado Nacional.

0: Bolsonaro, do PL.
1: Nós estamos aqui juntos propondo um novo caminho para o Brasil, o caminho da prosperidade, um caminho para se combater de verdade a violência, para deixar marginal perigoso muito mais tempo preso, um caminho para trazer a esperança do povo brasileiro que vai poder andar na rua sem medo de ser assaltado, sem medo de morrer, um caminho para redução de impostos, um caminho para trazer lei e ordem de novo. Quero convocar cada um de vocês para a gente junto resgatar esse Brasil.
0: Feliz é o

0: de eventuais e baieira mesmo por parte de instituições financeiras.
1: Críticos da proposta afirmam que a cobertura integral pode transferir para o sistema bancário o prejuízo de aplicações de risco feitas por gestores públicos.
2: A hora certa, minha gente. Agora são 19:32, 19:32. Você tá ouvindo a Rádio Sintonia 94.7 FM, levando a boa música aí para vocês que estão curtindo a nossa programação, aí cidade interior, toda a nossa querida região, né? Vamos juntos então aí, com muita música, alegria, descontração para vocês que estão aí curtindo nossa programação, meus amigos e minhas amigas de toda a nossa região aí, no nosso Boa Noite Sintonia, isto mesmo, muito bem, nós teríamos aí pronunciamento, por isso que eu coloquei agora aqui, mas eu acho que não aconteceu aí o pronunciamento, né? Muito bem, agora vamos em frente, são 19:33. Você que tá aí curtindo o nosso programa, obrigado pela companhia, obrigado.
3: Indo, em relação aos anos.
2: Vamos em frente, vamos lá, vamos atender a participação do ouvinte, você que manda aí o seu recadinho aqui na nossa programação, você que tá aí ouvindo, curtindo o nosso programa, muito obrigado pela companhia, obrigado pela audiência. Muito bem, vamos lá, agradecendo aí a sua companhia, deixa eu ver quem tá mandando recadinho e participando aqui do nosso Boa Noite Sintonia, temos o recado aqui, olá, quero participar aí do programa, pedindo música, a próxima do programa, valeu, é a Maria dos Santos, valeu Maria, obrigado pela companhia, o Admar que não tantas gordas, Vidal Ramos também tá aí curtindo a nossa programação, também quer participar do sorteio do almoço e também do rodízio de sopa, boa noite Carlos Moraes, meu nome é Felipe Schlemper, moro no Cerro Negro, gostaria de participar também do sorteio do almoço do CT, vamos ver quem mais aqui, boa noite Carlos Moraes, meu nome é Luciano Roberto Câmer, sou aqui do bairro Salto Grande, queria participar do sorteio do almoço e também do rodízio de sopa. Boa noite, meu nome é Suiane dos Santos, sou aqui do bairro Seminário, quero participar também do sorteio. Valeu, um abraço e obrigado pela audiência, tudo de bom aí pra vocês que estão aí ligadinhos, curtindo o nosso programa. Vamos

0: Vamos em frente, vamos ver mais uma participação por aqui. Muito bem, depois dessa participação tem música, boa noite.
1: Boa noite, aqui é o Fabrício do Rio Antigo.
0: Fala, Fabrício.
2: Pietro Antônio Amaral.
0: O Pietro.
1: Opa. Somos do Rio Antigo, estamos aqui na Ilha Perimbó, acampando.
0: Opa.
1: Escutando a rádio Sintonia.
0: Coisa boa.
1: Queria ver se vocês mandavam aquela música do Fundo da Grota pra nós. Um abraço pra minha esposa Aline André, pro meu pai Antônio e minha mãe Tânia.
0: Certo.
1: E pro meu filho Kel.
0: Valeu.
1: Bom dia, irmão. Manda um abraço pra nós aqui acampando.
0: Então, tá bom, bom acampamento pra vocês aí, tá certo? Um abraço e obrigado pela companhia, mas que tal? Tá bonito o acampamento. Eu tenho saudade quando eu fazia esse acampamento com meus filhos também, né? É, eles adoravam acampar também, né? Coisa boa. Um abraço então pra vocês aí. Isso é muito bom, né? É uma terapia pra criançada aí. Então tá bom. Um abraço também pro Antônio Rogério Amaral, né? Isto. É, também para o Fabrício, pro Pietro, pro Antônio. Renan, Otávio, um abração pra todos aí, bom acampamento. Ó, trazendo música aí pra vocês que estão ligadinhos, curtindo o nosso Boa Noite Sintonia. Tá chegando música com o Iedo Silva. Canta pra nós aqui, Macaco Velho. Aquele que não mete a mão em cambuca.

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